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0: Eduardo Riedel 11.
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2: Mãozinha assim, ó.
1: Goiânia.
2: Já.

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2: Ana Castelo, o que que é?
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1: Essa canção pra todas as mulheres lindas dessa noite.
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1: Bruno Rosa, Lady Romário.
2: Cerveja de socorro, meu amigo.
1: Essa é pra sofrer, viu?

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1: Meu amigo Batista Lima, canta esse hino comigo.

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1: Essa música tem uma mensagem maravilhosa, uma música que eu fiz junto com o Rodriguinho, que fala sobre um sentimento lindo, que é a amizade. Vamos celebrar em nome da nossa amizade.

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0: certo. Que é que há, compadre?
1: Ah, não, você tá exagerando. Eu não sei porque não prestou atenção.
0: Sim, senhor.
1: Presta atenção direitinho.
0: Pois não.
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0: Muito.
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0: Tuguinha!
1: Obrigado, Dodô! 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
1: Coisa linda, hein? Bota a mão pra cima assim, ó. Você vem balançando com a gente, passando energia positiva, energia de amor. E cante, hein?

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2: Eu acho que escondidinho é mais gostoso. Você é você. 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
2: Música gostosa, né? Vale a pena. Eu nem ia beber.

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1: Essa música que eu vou cantar agora, ela é uma história verídica. E essa história aconteceu comigo.

0: tronco, viu?
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3: Felipe Araújo, de um jeito um tanto quanto diferente. 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

0: casa chegou com a molesta. Chamou a atenção de Dona Carolina. Dona Carolina, venha cá. O povo anda falando aí que a senhora tem um cheiro diferente. É verdade?
1: Moço, sei disso não. É invenção do povo.
0: Ah, é invenção do povo.

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2: Bruno Rosa, Leite Romário.
3: Cerveja de socorro, meu amigo. 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

0: Bueno, bueno, ¿qué?
1: Hackeo.
0: ¿O qué? Eu acho. 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Não

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3: Meu amigo Batista Lima, canta esse hino comigo.

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